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0: RCM, são 8 horas. 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

0: Olhamos a previsão do tempo para esta segunda-feira, um dia com sol, também por vezes algumas nuvens no céu, não há previsão de chuva para a nossa zona. A máxima esperada continua a ser de 20 graus para Lisboa, 19 para a nossa zona. Início de manhã ainda fresco, apenas com 15 graus nesta altura.
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0: Agora, com 4 minutos depois das 8, este é o som dos Dire Straits. Chama-se So Far Away, foi o primeiro single a ser extraído do álbum Brothers in Arms, da banda britânica, em 1985. A seguir vamos saber do trânsito. Bom dia.

0: Human Touch, a música de Bruce Springsteen. Entretanto, aí fica uma informação importante. Nós, RCM, vamos cortar dentro em breve a nossa emissão devido a uma profunda intervenção técnica. Vamos ter de fazer um corte na emissão. Desde já, as nossas desculpas aos nossos anunciantes, patrocinadores e, naturalmente, sobretudo a quem nos ouve. Vai ser uma intervenção naturalmente temporária e retomaremos logo que possível. Para já, conferimos o trânsito. Início de manhã tranquilo, não tenho notícia de acidentes ou avarias. Claro está que nesta altura a hora de ponta faz-se sentir e por isso mesmo condicionamento em todas as principais vias de circulação. Se tiver informações sobre as estradas da nossa zona, é só ligar 261-817-2036.
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recordo então esta informação. A RCM vai cortar em breve a sua emissão devido a uma importante intervenção técnica. Pedimos desculpa antecipadamente a todas as pessoas que nos escutam e também aos nossos clientes e colaboradores. Retomaremos a emissão logo que possível. Para já, a música com Kalema.

0: Amanhã eu vou esquecer. Música dos Bumblebeat, cheia de energia positiva. 9, aliás, 8:29. Repito esta informação que tenho vindo a dar. A RCM vai ter a sua emissão interrompida devido a uma importante intervenção técnica. Vamos ter de cortar a nossa emissão, que, no entanto, vai continuar na internet, no online, para quem nos ouça através de computadores. Pedimos antecipadamente desculpa a todos os nossos anunciantes e ouvintes.
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0: Agora em português, de novo com o Osbane e Rosa Flor. A emissão da RCM, devido a uma importante intervenção técnica, vai ser cortada. A emissão vai se manter no online. As nossas desculpas a todos os nossos anunciantes e também a todos os ouvintes. A emissão será retomada logo que possível. Para já, os bem na antena.

quase a fechar esta hora. Olivia Rodrigo com Obsessed. Faltam 4 minutos para a hora certa. Entretanto, recordo esta informação que tenho vindo a divulgar. Infelizmente, a RCM precisa de fazer um corte na sua emissão devido a importantes intervenções técnicas. Pedimos desculpa a todos os nossos anunciantes e também a todos os ouvintes. Retomaremos logo que possível, mas é absolutamente inevitável que façamos então esta intervenção técnica com o correspondente corte da emissão. No entanto, vamos manter essa mesma emissão online, vai poder continuar a ser ouvida na internet.

0: 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São 9 horas.
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0: Camila Cabello, Never Be The Same, 9h25. Recordo esta informação que tenho vindo a avançar desde o início da manhã. Hoje a RCM vai ter um corte na sua emissão devido a uma importante intervenção técnica. Prometemos retomar a emissão logo que possível, mas é inadiável pelo facto. Pedimos desculpa aos nossos anunciantes e a todos os nossos ouvintes. Ainda não sabemos exatamente quando é que vai acontecer, mas provavelmente durante esta manhã. Entretanto, voltamos a conferir a previsão do tempo para hoje. Máxima de 20 graus esperada para Lisboa, 19 para a nossa zona. Por enquanto estamos com 17 graus. Uma segunda-feira com sol, algumas nuvens, mas sem chuva.
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dos grandes sucessos retirados do álbum Dare, em 1981, os britânicos Human League com este Don't You Want Me. Faltam 6 minutos para as 10, porque hoje é segunda-feira, cerca das 10:15, vamos ter informação regional em antena. Eu recordo esta informação, algures ao longo desta manhã, a RCM vai ser obrigada a cortar a sua emissão, ainda não sabemos quando, será mais para o final da manhã, devido a uma intervenção técnica inadiável. Mas para já a prioridade à música de Stereo MC, Step It Up, bom dia!

0: 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São 10 horas.
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Agora são 10h18, está na altura de avançarmos com a informação regional, sempre às segundas, quartas e sextas, aproximadamente a esta hora.

0: Bom dia, Nunes Forte.
1: Bom dia, Jorge Canachide. Também para quem nos escuta em 105.6 FM, na região de Mafra, Torres Vedras, Loures e Lisboa, e na rede mundial da internet, na página do Facebook da RCM, Rádio do Conselho de Mafra.
2: Hoje, 18 de maio, celebra-se o Dia Internacional dos Museus, que pretende aproximar os cidadãos do património histórico, artístico e cultural. Em muitas cidades portuguesas, museus e monumentos abrem portas com iniciativas especiais, visitas guiadas e atividades noturnas. A nível mundial, celebra-se também o Dia Internacional da Fascinação pelas Plantas, dedicado à importância da botânica, da agricultura e da preservação ambiental. Hoje é também o Dia Mundial da Vacina contra a SIDA, criado para sensibilizar para a investigação científica no combate ao VIH. A 18 de maio, mas de 1910, a Terra passou a observar a aproximação do famoso cometa Halley, fenómeno que gerou enorme curiosidade e até receios em várias partes do mundo. Neste dia, mas em 1980, ocorreu a violenta erupção do vulcão do Monte de Santa Helena, nos Estados Unidos, considerada uma das maiores catástrofes vulcânicas do século XX. Quanto a nós, neste 18 de maio de 2026, na informação regional da RCM, como é habitual, as atualidades municipais da programação de eventos, com a colaboração do Presidente da Câmara de Mafra, Hugo Moreira Luís. Muito bom dia, Sr. Presidente.
3: Olá, muito bom dia. Bom dia a todo o auditório da RCM. Quero partilhar convosco um conjunto de iniciativas que serão realizadas pela Câmara Municipal ou também em parceria com outras entidades. Já hoje, ao final do dia, em Mafra, às 21h30, no Auditório Municipal Beatriz Costa, mais um filme enquadrado no ciclo de cinema documental Cine Mafra com o filme O Estrangeiro, de François Ozon. Amanhã, em Mafra, no Centro de Interpretação de Barro, Oficina de Bijuteria Cerâmica, entre as 14h30 e as 17h30 e depois, ao final do dia, entre as 19h30 e as 22h30. Na quinta-feira, também em Mafra, a partir das 17h30, na Biblioteca Municipal, mais uma sessão de poesia ilustrada por Rita Ponciano. Na próxima sexta-feira, dois grandes eventos desportivos. Um em Mafra, no Parque Desportivo Municipal, os West Games. O outro, na Praia da Ribeiradilhas, na Ericeira, o Allianz Ericeira Pro, Liga Meo Surf. Também na sexta-feira, na Ericeira, a partir das 18h30, na Biblioteca Municipal, comunidade de leitores em torno da obra de Inês Pedrosa. Em Santo Isidoro, a partir das 21 horas, na Igreja Paroquial, enquadrado no 9º Festival Internacional de Órgão de Mafra, o concerto Uma Viagem Sonora pela Europa Barroca, com Flávia Almeida Castro no órgão, o grupo Concerto Campestre e Pedro Lopes e Castro na direção. Em Mafra, a partir das 21h30, no Auditório Municipal Beatriz Costa, o concerto Retorno, por Mário Lajinha. No sábado, no Sobreiro, a partir das 10 horas, Bom Dia Cerâmica, Histórias na Olaria. Na Malveira, a partir das 11 horas, na Biblioteca Municipal, Miminhos à Escuta, Olhar, Tocar e Sentir. Na Freguesia de Mafra, vamos ter no Grupo Recreativo Gonçalvinense o 12º Encontro Mafra Foot, a partir das 14 horas, com o Escalão dos Petizes, e a partir das 16 horas, com o Escalão dos Traquinas. Também em Mafra, a partir das 15 horas, no Complexo Cultural Quinta da Raposa, no SILT Mafra, enquadrado no Dia Internacional dos Museus, vamos ter um encontro da mochila do soldado ao kit de sobrevivência. A partir das 15h30, na Biblioteca Municipal, Ora Agora Pergunto Eu, Ora Agora Perguntas Tu, por Joana Rita Rosa. Na Ericeira, a partir das 15h30, na Casa de Cultura Jaime Lobo Silva, mais uma sessão da Express Art, mediação artística, nas galerias. Também na Ericeira, a partir das 21h30, na Casa de Cultura Jaime Lobo Silva, Fernando Alvim apresenta Monstros do Ano. E na Malveira, às 21 horas, no Centro Cultural, no Museu Popular Beatriz Costa, Noite Europeia dos Museus, ao Serão, com Beatriz Costa, escritora. Também no sábado e ao final do dia, a partir das 21 horas, no Gradil, na Igreja de São Silvestre, enquadrado no 9º Festival Internacional de Órgão, o concerto com influência da música italiana em Portugal. Rui Soares no órgão e Fabiana Soares soprano. No domingo em Mafra, a partir das 9h30, no Terreiro Dom João V, comemora-se o Dia do Bombeiro. A partir das 18 horas, no Torreão Sul do Real Edifício de Mafra, enquadrado no ciclo de música de bandas filarmónicas e orquestra do Conselho de Mafra, o concerto com a Associação Musical Nossa Senhora do Livramento. Também no domingo, mas na Enxara do Bispo, a partir das 16 horas, na Igreja de Nossa Senhora da Assunção, enquadrado no 9º Festival Internacional de Órgão, o último concerto com fanfarra, com Diogo Rato Pombo no órgão, André Marçal, José Carrilho no trompete e Hélder Rodrigues e Rodrigo Lage nos trombones.
2: Obrigado, Sr. Presidente Hugo Moreira Luís, por mais esta colaboração à Rádio do Conselho de Mafra. Como é habitual, contamos consigo na próxima sexta-feira para os destaques do fim de semana. Bom dia e excelente semana.
3: Muito obrigado a todos. Desejo também um bom dia, uma boa semana e um abraço.
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0: Quanto a nós, é tudo por agora. Voltaremos neste horário depois da manhã. Bom dia para todos. Até quarta-feira, Jorge Carnachide.
1: Bom dia, Nunes Forte.

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1: Recordo que durante ainda esta manhã a RCM vai ter a sua emissão cortada devido a uma intervenção técnica. Ainda não sabemos a hora exata que vai acontecer, mas estará obrigatoriamente de

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2: Agora estamos com 34 minutos depois das 11. Recordo uma informação que tenho vindo a avançar desde o início desta manhã. A nossa emissão, a emissão da RCM, vai sofrer um corte devido a uma intervenção técnica. A partir do final desta manhã, vamos ficar sem emissão, ficará apenas na internet. Pedimos naturalmente desculpa a todos os nossos anunciantes e também aos nossos ouvintes, mas é de facto uma intervenção indispensável que precisamos de fazer. Dentro de alguns minutos seremos então forçados a fazer um corte na emissão, que continuará, repito, na internet.

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0: 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São 2 horas.
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0: 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São 3 horas. 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

0: 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São 4 horas. 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
1: Boa tarde, começamos esta emissão da segunda alternativa em grande ritmo e com uma toada mais eletrónica. São os Stellar Health que, com Donner Country, A Good Cause, nos trazem uma mistura de hard rock com new wave de música industrial, tingida com sintetizadores, e a relembrar um pouco o som maluco dos Devo. Logo a seguir, sem interrupções, chegam os Lawn Chair, uma das bandas mais ativas da cena indie germânica, e que segue em grande batida com o tema The New Low, o mais recente single da banda, saído nos finais do passado mês de abril. Sejam bem-vindos, isto hoje vai agitar.

Seguimos então mais eletrónico com as Gowlands, um dos artistas da cidade de Friedland, nad Ostravice, na República Checa, que começaram sob a designação de The Square, mas que em 1996 alteraram o seu nome para Garlands, em homenagem ao álbum homónimo dos Cocteau Twins. No entanto, hoje trouxe a remix feita pelo duo alemão Can Love Be Thinned da canção Delete de Mars, saída no início do mês passado. Também do mês passado é o tema Is There a Prayer, dos australianos Andrew Swayze and the Ghost, que vem logo a seguir. E a finalizar este segmento, os repetentes Bodega, banda americana praticante deste hard rock tão presente na emissão de hoje, que chega servido no formato deste Pick Up the Check, o seu mais recente single, saído já no mês de maio.

Para não perder a batida forte, sigam agora os Tenda Youth, formados em Copenhague em 2018. O quarteto dinamarquês traz-nos Marina Drive, single de abril passado, a mostrar o som desta banda com uma sonoridade bem característica. Também saído no passado mês e para acalmar e aligerar um pouco as coisas, fica Blonde in Car, o alias musical da produtora cinematográfica Robin Shaw, que rebentou no mundo da música quando interpretou My High Gummy Girl no seu Omnicord, vídeo que se tornou viral no YouTube. Hoje em collab com os Mannequin Pussy trazem-nos Bad Dad, a fechar os St. Clair post-punks de Londres, que chegam com Too Young to Notice.

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1: Mais uma collab inicia a sequência seguinte, esta feita entre os High, quarteto de New Jersey, que se juntaram a Chloe Kohansky e a Shoegazer de Nova York, que sobre o alias de Sweet 93 tem vindo a notabilizar-se na cena indie com uma sonoridade dream pop shoegaze bem visível, ou melhor, audível, neste George. Logo a seguir chegam os repetentes Honey, I'm Home, desta feita com Wishful Thinking, single do ano passado, e para fechar bem calminha, a americana Bruno Plum com Monarch.

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responsáveis pelos próximos minutos são os suíços Silver Fierce, que nos trazem o tema Linen and Tears, a que seguem os belgas Bad Eyes, mostrando mais uma vez a internacionalidade das nossas emissões, onde já tivemos sons de todas as partes do mundo, unidas num gosto comum pela boa música indie e alternativa. Os Bad Eyes trazem-nos o seu mais recente single saído a 22 de Abril e de seu nome It's Not Real. A fecharem em grande rotação os Day Fiction, praticantes de um punk enérgico, e eu bem disse que hoje a missão ia agitar. Hoje trazem-nos Benevolent, single de 1 de Maio, prova que os rapazes andam mesmo a trabalhar duro, até já editam singles no feriado do Dia do Trabalho.

A sequência final começa com os Pincher, um quarteto de jovens ingleses de Manchester que tem vindo a dar cartas na cena alternativa inglesa, com temas como, por exemplo, este One Day, o mais recente single da banda. Logo a seguir, os americanos Shortcuts, que nos trazem o bem disposto Bug Bites, e a fechar a emissão de hoje, os Dallas Love Field, com o tema Past Times, single de fevereiro deste ano, que dá uma boa mostra da sonoridade desta banda, oriunda de Glasgow e afiliados da sonoridade Dream Pop, Shoegaze.

despeço-me com a promessa que para a semana há mais, com novidades bem fresquinhas da música indie alternativa que se vai fazendo por esse mundo fora. Um abraço e até para a semana.

0: 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São 5 horas.
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0: 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São 6 horas.
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1: Ditaduras há muitas e nem todas políticas. Algumas tornam-nos prisioneiras dos nossos próprios esforços para vivermos segundo a regra de alguém.
2: Alguém esse que não conhecemos, mas que molda a nossa forma de pensar e viver de modo a aceitarmos padrões que nos levam a viver uma ditadura de beleza.
1: Hoje, neste primeiro episódio da série Sofrer para Bonita Ser, vamos falar sobre aceitação e padrões no mundo feminino. Eu sou a Inês Gaspar.
2: E eu sou a Sónia Simões e este é mais um programa Mulheres de Esperança.
1: Esperança para as mulheres de todo o mundo e através das gerações. Amiga, é curioso porque nós apresentámos o programa de hoje a mencionar a palavra ditadura para nos referirmos aos padrões de beleza que nos são impostos. E sabes o que é que eu me lembrei?
2: Não sei, mas sei que me vais contar agora mesmo.
1: Vou sim, senhor. Lembrei-me do livro A Ditadura da Beleza, escrita pelo psiquiatra Augusto Cury. Deves conhecer.
2: Claro, conheço o Augusto e também conheço, já ouvi falar do livro, digamos assim. E, inclusive, eu penso que a melhor forma de resumirmos o seu conteúdo é que contém críticas bem elaboradas aos padrões de beleza impostos pela sociedade e pelos média, não é? Uma coisa que vivemos muito. Uhum. Sem deixar de mostrar a realidade de quem sofre pela comparação e por causa desses padrões que são irreais.
1: E agora tocaste aí naquele ponto-chave que tantas vezes nós já falámos, a comparação.
2: Uhum.
1: Terrível. E é por isso que eu me lembrei exatamente deste livro e deixo como indicação para quem nos acompanha. Devem ler. Porque a primeira coisa que a comparação vai trabalhar ou vai destruir é a nossa autoestima, não é? Ela leva-nos a uma baixa autoestima. E não fica só por aí, porque quem tem baixa autoestima sofre também de picos de ansiedade. Uma coisa leva à outra por causa da insatisfação que vive com o próprio corpo.
2: Sim, Inês. E eu sei que não está nesse livro, mas eu diria que temos aqui um excelente pack para que a mulher viva numa constante frustração, porque nunca vai conseguir ter o corpo ideal.
1: Exatamente. E sabes, isto leva-me também a pensar que, de facto, o que é isso do corpo ideal? Quem é que pode ditar a regra de o que é o corpo ideal? E lembro-me que na época de 2010, já lá vai, há muito tempo, eram as formas mais voluptuosas, não é? Estávamos a tentar sair daquele padrão da mulher muito magra, que era antes disso, ali
2: sim,
1: na época dos 2000, uma magreza,
2: sim,
1: extrema.
2: Anos 90, sim.
1: Sim, sim, terrível. E parece-me que ninguém se decide, afinal, o que é e o que é que não é o certo.
2: Sim, podes ter certeza que é isso mesmo, ou seja, é conforme as modas, não é?
1: Exato.
2: Olha, vamos fazer aqui uma comparação, por exemplo, é como a moda mesmo.
1: Sim.
2: Umas vezes os padrões de bolinhas, como tu estás hoje, lindíssima, são uma grande fashion,
1: uma
2: grande
1: tendência.
2: Fashion icon, exatamente. Há outras alturas em que é o padrão de animal, há outras alturas em que o look clean é o melhor e, portanto, eu acho que se pode comparar aqui um bocadinho. Mas também te vou ser muito sincera, apesar de isso acontecer e parecer que não temos grande controle sobre isto, não é? Tanto na moda como na questão dos corpos, a melhor coisa é tentar perceber a razão pela qual existe esta necessidade de seguir e cumprir à regra os padrões que nos são incutidos ou impostos.
1: Pois, porque com esta questão de haver uma regra imposta, parece que acabamos por perder a beleza que há na diversidade e nós somos todos tão diferentes.
2: Sim.
1: E temos que aprender a aceitar quem somos e como somos. Um exemplo muito simples é que passamos a ser reféns da opinião alheia, não é? Os outros é que ditam tudo e começamos a achar que somos apenas a nossa aparência, que as nossas oportunidades na vida só acontecem por causa disso. Se eu não estiverem bem, vou perder o grande momento que estava ali,
2: sim,
1: à minha espera.
2: O que só prova que a prisão psicológica é real. Contudo, sabemos que quem se aceita e constrói uma mente forte não se deixa escravizar por esta ditadura, por estes padrões impostos. Mas antes de avançarmos para uma reflexão um bocadinho mais profunda, eu gostaria de te fazer uma pergunta.
1: Ai, força, estou pronta.
2: Qual pensas ser a mudança que nós mulheres podemos incutir na sociedade para que as nossas filhas, sobrinhas, netas, alunas, afilhadas, não tenham que crescer nesta ditadura de padrões irrealistas e passem a aceitar quem são e como são?
1: Portanto, uma pergunta forte, complexa, mas muito importante. Eu vou tentar aqui ser clara e, na minha resposta e tentar me fazer entender. Eu acho que é um trabalho muito árduo, sem dúvida, e que pode levar algum tempo. Isto não é uma coisa que acontece assim, de um dia para o outro. E a melhor solução seria substituir a obsessão pela beleza, tentar calar as vozes e trabalhar os valores importantes, não é? Sair de fora para dentro. Valores como a saúde emocional, uma confiança interna saudável, a noção de identidade e o apreço verdadeiro apreço pela autenticidade. Como falávamos há bocado, sim, somos todos diferentes.
2: Sim, e eu concordo contigo, amiga. E sabes por quem é que isto deveria começar?
1: Conta.
2: Por nós.
1: Pois é.
2: As mães, as professoras, as tias, as madrinhas, as amigas. Nós deveríamos ser as primeiras a fazer esta viagem interior, que eu sei que é difícil, mas que é necessária, e trabalhar esses valores para que pudéssemos ser exemplos saudáveis para as próximas gerações. Porque elas olham para nós.
1: É verdade.
2: Elas percebem, e se nós próprias não sabemos lidar com o nosso corpo e aceitarmos como nós somos, como é que elas vão aprender? Não é?
1: É verdade. As jovens são muito críticas connosco, especialmente as nossas filhas, mas elas estão de olho para seguir os passos. E olha, acho que acertaste mesmo, melhor não poderia ter sido dito. E depois disto, eu estou pronta para ir para outro nível, um bocadinho mais fundo. O que é que tu dizes?
2: Estamos prontas? Vamos a isso.
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2: Para não perdermos aqui o fio à meada daquilo que temos estado a falar, vamos falar um pouquinho sobre aceitação, que é necessária ser construída e trabalhada em nós. Porém, vamos fazê-lo à luz de quem originou a nossa vida, não é? É sempre a melhor opção, e nos desenhou para sermos como somos. Então, quando eu penso na forma como cada mulher é diferente e única, e tu já referiste isso aqui, Inês, eu só me lembro da alegria que Deus sente na diversidade que Ele mesmo criou e que ama.
1: Sim, e é muito interessante tu falares isso, porque no mundo em que vivemos dá imenso trabalho esta coisa de seguir as trends e de, não é? Para nos padronizarmos todas e sermos todas iguais. É uma trabalheira. De facto, eu acho que existe aqui uma tentativa de rejeição à obra-prima. E nós somos obras-primas, somos mesmo. Como se os média e as empresas que faturam com a nossa frustração, porque isto dá dinheiro.
2: Claro.
1: Não é? E satisfação feminina
2: gera lucro.
1: Muito lucro. E quase que se torna um Deus nas nossas vidas, e não deveria de ser esse o lugar, não é?
2: Sim. E, no entanto, não foi nenhum desses que tu referiste, indústrias, blá, blá, blá, blá, que nos amou antes da fundação do mundo,
1: é,
2: não
1: verdade.
2: É? E não nos amam, na verdade. E não é maravilhoso pensar que já fomos amadas e aceites antes mesmo de tudo isto existir? Até
1: Sim.
2: antes de nós existirmos, nós
1: Exatamente.
2: Já éramos amadas.
1: Maravilhoso.
2: Não é?
1: Sim. E uma coisa assim só pode vir da parte de Deus. Um amor tão perfeito só pode vir dele. Eu acredito que a coisa mais bonita, mais honesta e mais honrosa que podemos fazer por nós mesmas é reconhecer esse amor e os detalhes com que fomos feitas. Tal como o salmista reconheceu, e nós podemos ler em Salmos 139:14, que estamos muitas vezes a trazer aqui, mas vamos ler mais
2: sim,
1: uma vez.
2: Sim, sim.
1: Eu te agradeço por me teres feito de modo tão extraordinário. As tuas obras são maravilhosas e disso eu sei muito bem.
2: Ok, então aqui vamos por partes. Vamos analisar. Primeiro, o salmista, ele é grato pela maneira como foi criado. Em segundo, deixa-se admirar porque foi feito de um modo extraordinário. Não é de qualquer maneira.
1: Exatamente.
2: É de um modo extraordinário. Depois reconhece que o Deus que o faz, ou que o fez, é maravilhoso. E por fim, não tem qualquer dúvida sobre isso. É um dado adquirido.
1: Ora, se isto não é verdadeira aceitação, eu não sei o que é que isto será, não é? Por isso quero dirigir-me a ti, que estás aqui a ouvir toda a nossa conversa e a participar nela. Eu sei que cresceste a ouvir as mulheres da tua vida a criticarem o próprio corpo e a desejarem mudança, provavelmente. Até ouviste que foste a culpada pelo corpo da tua mãe estar da forma como está, que quando era mais nova não era assim. Assim como podes ter crescido com mulheres à tua volta que nunca se contentaram em ser quem são e que acreditavam que para vingar na vida precisavam ser as mulheres mais desejadas, atraentes e esbeltas. Porém, depois de tudo isto, quero que reflitas comigo. Quem tem poder para ditar como te vê?
2: Com certeza não são os média, as empresas de cosmética, as redes sociais, ou as nossas mães, ou as mulheres que nos cercam. Há alguém que nos planeou, que sonhou com cada detalhe de quem somos hoje. Claro que isso não retira a nossa responsabilidade de nos cuidarmos. Contudo, esse cuidado só aparece com mais constância quando existe uma satisfação e aceitação, porque temos um corpo que nos permite abraçar, beijar, rir, dançar, aproveitar a companhia de quem amamos.
1: É possível sermos satisfeitas, basta aprendermos com o salmista. Agradecer porque sou uma mulher que foi sonhada e planeada ao mínimo detalhe. Admirar porque a forma como aconteceu foi extraordinária. Reconhecer que Deus me deu valor e dignidade e, por isso, não ter qualquer dúvida sobre isto. Mesmo quando tudo à volta parece querer incrementar a dúvida, uma atrás da outra.
2: Hoje é um dia perfeito para largares esse peso que carregas há tanto tempo, para apreciares a beleza e singularidade com que Deus te fez, para que passes a ter gosto em admirar e cuidar do que o Criador criou, para seres tu livremente.
1: Há esperança para essa jornada de aceitação. Por isso, encontra esperança hoje.

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0: 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São 7 horas.
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1: Estamos de regresso e para ficar até à próxima sexta-feira.
2: Quando nós vemos líderes que querem deter eles próprios todo o controle sobre uma congregação, sobre o seu grupo, sobre, enfim, sobre várias congregações ou outra forma de liderança, percebemos que isto é algo, enfim, que não é bom, usando as palavras de Jetro.
1: Vamos observar o texto bíblico e, claro, a sua contextualização é com o Paulo Chaveiro. Vamos ouvir o comentário dentro de alguns instantes. Por agora, já ouvir o som da banda de soro Be Still.

0: banda jovem de Sor, Be Still, a cantar O Amor Que Nos Move. Bem-vindo ao programa O Som do Livro. Estamos a iniciar mais uma semana. Contamos consigo 30 minutos diários para observarmos o texto bíblico e vamos fazê-lo com a ajuda do Paulo Chaveiro.
1: Olá, caro amigo. Estamos de novo no programa O Som do Livro. E eu creio sinceramente que esta próxima meia hora poderá mudar a sua vida radicalmente. Pois Deus quer falar consigo, mesmo depois de desligar o seu rádio. Eu sou o Paulo Chaveiro e nós hoje estamos a olhar para o livro de Esther. Vamos ver mais um estudo neste livro impressionante, onde Deus se revela de uma maneira bem poderosa, através de milagres que Deus opera sem que seja notado. Estes são os grandes milagres de Deus. Tenho dito várias vezes que Deus realmente é poderoso agindo desta maneira, agindo sem que seja notado. Hoje nós estamos no capítulo 8. Nós, no último programa, vimos como Esther denuncia Amã como sendo ele o adversário do povo de Israel e que ele era realmente o autor de um plano terrível para exterminar todo o povo de Israel que se encontrava no Império Persa. A rainha deu então dois banquetes ao rei e tinha Amã como convidado principal. E nessa altura, no segundo banquete, o rei saiu furioso e deixou Esther com Amã. Depois retornou à sala do banquete e encontrou Amã deitado sobre o divã onde Esther se encontrava. Realmente o rei ficou aí ainda mais furioso, pensando que Amã quereria abusar da sua rainha ou fazer mal à sua rainha. Nessa altura, o rei decretou a sentença de morte para Amã. Ele não poderia mais tolerar um homem deste género no seu império, como um dos principais ministros do seu império. Então, realmente, Amã agora estava numa situação terrível e realmente era algo que ele iria ter de enfrentar. Nós vamos começar por ler no último capítulo ainda, no capítulo 7, que nós lemos no programa anterior, e vamos ver ainda os dois últimos versos deste capítulo 7, para aí podermos ficar com uma ideia melhor do texto bíblico e depois entrar então no capítulo 8 do livro de Esther. Diz assim a palavra do nosso Deus: Então disse Arbona, um dos eunucos que servia o rei, Eis que existe junto à casa de Amã a forca de 50 côvados de altura que ele, Amã, preparou para Mardocai, que falara em defesa do rei. Então disse o rei, enforcai-o nela. E enforcaram, pois, Amã na forca que ele havia preparado para Mardocai. Então o furor do rei se aplacou. Nós cremos que o Senhor, nosso Deus, criou todas as coisas. Criou todas as coisas e Ele é o mesmo Deus, ontem, hoje e eternamente. É Deus que preserva a nossa vida, é Deus que preserva todas as coisas. E não há pessoas como Amã que possam efetivamente trocar, enganar ou mudar aquilo que Deus tem determinado. Deus é o Deus vivo e poderoso, o Deus da história. É o Deus que comanda todas as coisas de uma forma soberana. É o Deus que, por vezes, permite que determinadas coisas aconteçam, determinadas situações ocorram à nossa vida, mas porque Deus tem determinados propósitos muito concretos. É verdade que às vezes nós não entendemos esses propósitos. Eu tenho que confessar que, diante de situações muitas vezes dramáticas, não entendo porque é que Deus permite determinadas situações. Porque é que Deus, que é soberano sobre todas as coisas, não impediu determinada crime, determinada guerra, determinada situação de calamidade. Mas uma coisa sei, o nosso Deus, que é um Deus soberano, é também um Deus de amor. E muitas vezes, quando Deus dá essa permissão, é porque Deus realmente tem um propósito maior, algo mais significativo para a vida e para a história da humanidade. Mas, por outro lado, nós não podemos negar que a permissão de Deus não vai normalmente contra a liberdade e a responsabilidade humana. Ou seja, Deus decretou, na sua sabedoria eterna, que Ele iria dar liberdade ao homem para fazer escolhas. E quando eu pego numa arma e ponho um dedo num gatilho e disparo, Não podemos dizer que isto é responsabilidade de Deus e que Deus tinha planeado que eu matasse alguém. Não, aqui tem a ver com a minha responsabilidade individual. Aquilo que eu decidi fazer, mesmo não sendo essa a vontade de Deus. E é verdade que, por vezes, Deus impede. É verdade, como nós vemos aqui na história de Amã, Mardocai e de Esther, que Deus impediu um extermínio do povo de Israel. Mas isto são situações pontuais. Na maioria das vezes, Deus permite que a liberdade do homem tenha as suas consequências. Mas vamos voltar aqui ao texto e ver neste capítulo 8 como Deus realmente domina a história e permite que determinadas coisas aconteçam e outras não. Diz então assim o livro de Esther, neste capítulo 8, verso 1. Naquele mesmo dia deu o rei Assuero à rainha Esther a casa de Amã, inimigo dos judeus. E Mardocai veio perante o rei, porque Esther lhe fez saber que era seu parente. Aqui vemos como o rei recompensa a coragem e a fidelidade de Esther, quer para com o seu povo, quer realmente para com este seu familiar, Mardocai. E ele o faz dando a casa de Amã. Mardocai, por sua vez, não só tinha defendido o rei e tinha ido pela cidade de Susã andando de cavalo, como já vimos noutro programa, e dessa forma o rei estava a honrar Mardocai, mas agora Deus realmente permite que o rei Assuero entenda o caráter de Mardocai. E ele então percebe a ligação entre Mardocai e a rainha, e ele vai então destacar também a Mardocai, como vemos aqui. Ele faz Mardocai ficar na presença do rei, ser um dos assessores do rei. E vemos o verso 2 a dizer: e tirou o rei o seu anel, que tinha tomado de Amã, e o deu a Mardocai. E Esther pôs Mardocai por superintendente na casa de Amã. Houve aqui uma grande reviravolta no reino de Assuero. Deus mudou as coisas de uma forma tremenda, do dia para a noite, podemos realmente dizer assim. Numa noite em que o rei Assuero ficou com insónia, realmente todas as coisas foram alteradas. Em 24 horas, este império viu uma grande transformação. Podemos dizer realmente que Deus age desta maneira. Podemos fazer grandes coisas com Deus em pouco tempo, ou podemos gastar muito tempo a fazer coisas que nunca têm o seu fim, quando nós estamos longe de Deus. Realmente Deus pode fazer muito mais em 6 horas do que nós em 60 anos de vida. E é por isso que nós podemos depender de Deus completamente. É Deus quem nos permite ter acesso a este poder. Ele dá-nos essa liberdade para nós escolhermos fazer as coisas de acordo com a sua vontade ou simplesmente estar debaixo da sua permissão, estar debaixo da sua providência divina. O verso 3 ainda prossegue a dizer: falou mais Esther perante o rei, e se lhe lançou aos pés e com lágrimas lhe implorou que revogasse a maldade de Amã, o Agagita, e a trama que havia empreendido contra os judeus. O decreto do rei ainda ameaçava o povo de Israel. É verdade que Amã já havia morrido, é verdade que ele e a sua astúcia já tinham acabado, mas havia uma lei. Uma lei que determinava o massacre de todo o povo de Israel. Aqui a corajosa rainha então lança-se nos pés do grande imperador e pede-lhe encarecidamente que ele trave este processo. E será que realmente ela pode pedir isto ao rei? Será que esta lei poderá ser impedida? Vamos ver então o verso 4, o que acontece a seguir. Estendeu então o rei o cetro para a rainha Esther. E então ela se levantou e pôs-se em pé diante do rei e lhe disse: se bem parecer ao rei, se achei favor perante ele, se esta é a coisa reta diante do rei, e se nisto lhe agrado, escreva-se que se revoguem os decretos concebidos por Amã, filho de Amadata, o Agagita, os quais ele escreveu para aniquilar os judeus que há em todas as províncias do rei. Aqui está o trabalho de desfazer agora o mal que Amã havia planeado contra os judeus. Realmente isto acontece com frequência. Mesmo depois da morte de uma pessoa, os seus atos por vezes perseguem e continuam a afetar determinadas pessoas, essencialmente quando se trata de determinadas leis que são aprovadas e são ratificadas, são postas a circular. Mesmo depois de um governo sair, essas mesmas leis, que muitas vezes são prejudiciais à sociedade, continuam a circular. E era o caso aqui. Esther tinha a situação de Amã resolvido, ele já tinha sido condenado, sentenciado à morte, mas agora a lei que ele tinha aprovado continuava em vigor. E agora que situação bastante embaraçosa eles tinham pela frente, continuavam diante de uma situação que necessitava ser tratada. Infelizmente, no nosso país, coisas destas têm acontecido também. Muitas leis que têm sido aprovadas por determinados governos que não têm realmente em consideração a família, a sociedade, promovem muitas vezes situações que são contrárias aos princípios e à ética, mas esses governos muitas vezes passam e as leis permanecem. Leis que não beneficiam em nada o crescimento da nossa sociedade, a vida em família, não beneficiam realmente o desenvolvimento da nação portuguesa. Mas, no entanto, essas leis continuam a afetar, pois os governos que se seguem nem sempre têm a coragem, a ousadia, para corrigir os erros que se cometeram no passado. Mas vejamos aqui então o que acontece no Império Persa. O verso 6 diz: pois como poderei ver o mal que sobrevirá ao meu povo, fala Esther, e como poderei ver a destruição da minha parentela? Então disse o rei Assuero à rainha Esther e a um judeu Mardocai: eis que dei a Esther a casa de Amã, e a ele penduraram numa forca, porquanto intentaram matar os judeus. Escrevei, pois, aos judeus como bem vos parecer, em nome do rei, e selai-o com o anel do rei. Porque os decretos feitos em nome do rei e que com o seu anel são selados não se podem revogar. Vemos aqui que Mardocai e Esther estão diante de uma situação bastante delicada. Por um lado, a lei que foi feita por Amã não se pode revogar. Por outro lado, eles têm

dizer. Então foram chamados sem detença os secretários do rei aos 3 dias do mês Sivan, que é o terceiro mês. E segundo tudo quanto ordenou Mardoqai, se escreveu um édito para os judeus, para os sátrapas, para o governador e para os príncipes das províncias que se estendem da Índia até à Etiópia. 27 províncias, e cada um segundo o seu próprio modo de escrever, e cada povo na sua própria língua. E também aos judeus segundo o seu próprio modo de escrever, e a cada povo na sua língua. Então temos aqui este reino do rei Assuero, que agora tem uma grande e urgente missiva para cumprir. Havia necessidade agora de espalhar toda esta notícia de novo sobre aquilo que iria acontecer ao povo de Israel. Era uma medida urgente a ser tomada e realmente os judeus necessitavam preparar-se. Por isso é escrito a todos os líderes da nação, desde os sábios, os governadores, os príncipes, e todos eles então recebem nas 127 províncias esta notícia. A mensagem de salvação foi transmitida em todas as línguas conhecidas e faladas no Império. Os judeus receberam então esta mensagem na língua que podiam entender, e realmente isto era importantíssimo para que não acontecesse um holocausto, uma condenação, uma destruição completa da nação de Israel, que estava espalhada por todo o Império. Nós também recebemos, assim, na nossa própria língua, uma mensagem de salvação. Essa mensagem de salvação veio através da pessoa de Jesus Cristo. E é interessante notar que no livro dos Atos dos Apóstolos, lá um dos milagres que ocorre manifestando uma nova época que Deus traz à humanidade é exatamente eles poderem ouvir falar das maravilhas e das grandezas de Deus na sua própria língua. Esta é a grande transformação entre o cristianismo e o judaísmo. Pois para os judeus, o culto verdadeiro, o culto a Deus, deveria ser feito na língua hebraica. Aqui em Portugal, durante muitos anos, até talvez há 40, 50 anos atrás, em Portugal era praticado algo semelhante, não na língua hebraica, mas em latim. Aqui o cristianismo era vivido através da língua latina, até que, passado alguns anos, começou o povo a ter acesso ao Evangelho de Jesus Cristo na sua própria língua. E isto é uma grande transformação. É por isso mesmo que nós hoje estamos a desenvolver este programa aqui de rádio na sua própria língua, para que você possa entender as grandezas de Deus, aquilo que Deus está a fazer no meio de cada um de nós. E é fundamental que as mensagens de salvação cheguem ao povo na sua própria língua. Realmente Jesus Cristo é aquele que trouxe a salvação a cada um de nós para nos libertar da condenação eterna. Todo aquele que crê no Senhor Jesus Cristo tem esse privilégio de se relacionar com Deus. Pelo menos o Evangelho de Lucas diz isso no capítulo 2, no verso 10 e 11. Ele diz, quando o anjo ainda falava, apresentando as grandes e fantásticas notícias que iriam ocorrer, ele diz: eu vos trago boas novas de grande alegria, que será para todo o povo. Eis que na cidade de Belém vos nasceu o Salvador, que é Cristo o Senhor. Depois disto, o próprio Jesus estava a dizer, né, quando na sua morte na cruz, quando pagou o preço pelos nossos pecados, e após a sua ressurreição, ele disse: ide, portanto, por todo o mundo e preguei o Evangelho a toda a criatura. Quem crer e for batizado será salvo. Quem, porém, não crer será condenado. Isto encontramos no Evangelho de São Marcos, capítulo 16, verso 15 e 16. E esta é a mensagem urgente que Deus dá a todo o povo, a toda a língua, a todo o mundo. Esta é a mensagem que nós temos de transmitir. Hoje somos nós os emissários. Hoje somos nós aqueles que são enviados por todo o mundo para proclamar as maravilhas de Deus. Você e eu temos esta responsabilidade de anunciar esta grande salvação que pode retirá-lo a si e aos seus familiares da condenação eterna. Pode trazer-lhe a paz de Deus que excede todo o entendimento ao seu coração. Assim como esta mensagem que foi enviada por Esther e Mardoqai para todo o Império Persa, assim é enviado hoje esta mensagem de Deus à humanidade. Cabe-lhe a si ouvir, aceitar e preparar-se para o dia de Cristo.
O verso 10 prossegue a descrever a história.

história aqui em que Esther e Mardoqueu se encontram. E diz assim então o texto: escreveu-se em nome do rei Assuero e se selou com o anel do rei. As cartas foram enviadas por intermédio do correio montado em jinetes criados na codelaria do rei. Então temos aqui esta mensagem escrita, esta mensagem que realmente assume uma nova força, um novo caráter para realmente salvar a nação de Israel. Ela agora era a lei que devia também ser obedecida, à semelhança da lei que foi elaborada por Amã. Então tinha de ser uma lei que de alguma forma permitia ao povo de Israel a sua própria defesa. E diz assim o verso 11: nelas o rei concedia aos judeus de cada cidade que se reunissem e se dispusessem para defender a sua vida, para destruir, matar e aniquilar de vez toda e qualquer força armada do povo da província que viesse contra eles. Crianças e mulheres que se saqueassem os seus bens no mesmo dia em todas as províncias do rei Assuero, no dia 13 do duodécimo mês, que é o mês de Adar. Aqui então temos uma lei que tenta contrariar aquela que já anteriormente o rei Assuero tinha promulgado. Infelizmente aqui estes textos revelam a falta de humildade, revelam a falta do conhecimento de Deus, pois o que o rei deveria ter feito era anular aquela lei primeira que estava mal concebida, que estava errada. Em vez disso, em vez de anular essa lei, o rei faz uma nova lei que faz com que os povos que iriam ser exterminados, o povo de Israel, pudesse defender, mas não evita de forma alguma a chacina de outras pessoas ou a maldade de outras pessoas. Vemos aqui mais uma vez aquilo que eu tenho dito sobre este livro de Esther. Aqui os conceitos não estão a ser necessariamente dentro dos princípios de Deus, mas estão a ser revelados princípios que têm a ver com pessoas que não conhecem o coração de Deus. O verso 13 aqui do capítulo 8 prossegue ainda do livro de Esther a dizer: a carta que determinava a promulgação do édito em todas as províncias foi enviado a todos os povos, para que os judeus se preparassem para aquele dia, para se vingarem dos seus inimigos. Os carteiros montados em jinetes que usavam no serviço do rei saíram impelidos pela ordem do rei, e o édito foi publicado na cidade de Susã. Então Mardoqueu saiu da presença do rei com um veste real, azul, celeste e branco, como também com uma grande coroa de ouro e um manto de linho fino e púrpura. E a cidade de Susã exultou e se alegrou. Então agora temos aqui Mardoqueu com um grande príncipe. Realmente num dia ele está vestido de pano de saco e cinza, lamenta o povo de Israel, é desprezado. No dia seguinte ele é considerado um dos principais príncipes do Império Persa. Realmente uma grande transformação. E as coisas na vida por vezes acontecem desta forma. Quando nós perseveramos, quando nós realmente clamamos, as coisas podem transformar-se do dia para a noite. Vale a pena continuar na nossa luta de oração para procurar em Deus as respostas e as soluções para as dificuldades que estamos a enfrentar. O verso 16 ainda diz: para os judeus houve felicidade, alegria, regozijo e honra também em todas as províncias e em toda a cidade onde chegava a palavra do rei e a sua ordem. Havia entre os judeus alegria, regozijo, banquetes e festas. E muitos dos povos da terra se fizeram judeus, porque o temor dos judeus tinha caído sobre eles. Aqui vemos então mais uma vez como Deus transforma uma situação que não é totalmente da sua vontade para uma situação que ele permite que aconteça, para realmente proteger o seu povo. Mais uma vez verificamos aqui a providência de Deus. Mais uma lei errada, uma lei que promovia a vingança, mas ao mesmo tempo Deus quer que os povos o glorifiquem, o honrem e o adorem. E Deus transforma então esta situação nesse sentido assim. Podemos confiar realmente em Deus mesmo quando os homens falham. E essa é a mensagem de esperança que tem o livro de Esther. Apesar de Esther, Mardoqueu e de Assuero, apesar de Amã, Deus está presente e Deus nunca falha. No próximo programa nós continuaremos a olhar para o livro de Esther e realmente iremos ver o que acontece ao povo de Israel.
Até lá, fique sempre na nossa companhia e que Deus o acompanhe e guarde, e que o som deste livro continue a falar consigo, mesmo depois de desligar o seu rádio.

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1: Este é um desabafo do salmista aqui com Ruth e Ruben Alves. Preciso de ti. O disco Salmos, com esta dupla, são as canções que encontramos nos textos bíblicos, aqui transformadas em ótimas e tranquilas canções. É o fecho deste nosso primeiro programa. Vamos continuar consigo ao longo da semana, 30 minutos diários em várias rádios FM no país e, claro, também no nosso podcast em rtmportugal.org. Nossa linha continua disponível, 912-126-835. Queremos ouvir a sua opinião, também esclarecer as suas dúvidas. Contacte connosco, 912-126-835. Votos de boa semana. Até amanhã, se Deus quiser.
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0: RCM, são 8 horas. 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

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São 9 horas. 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

0: 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São 10 horas. 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

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É meia-noite. 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